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2: Às vezes por medo, às vezes por trauma do passado, a gente deixa passar o amor da vida da gente. É por isso que às vezes a gente tem que se jogar de cabeça, entrar com tudo. É disso que fala essa música.

0: 9:29.
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1: 10 e 1.
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1: 10:30.
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1: Tenho certeza que você já achou.
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1: 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MC K9!

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3: 11-3.
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1: 11:32.
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1: Meia-noite.
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3: Meia-noite e 30.
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1: Uma hora.
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1: Uma e meia.
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3: 1:54.
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3: 2 horas.
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3: 89. 2h16.
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3: 2:30.
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1: 2:47.
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3: 3 horas.
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5: Eu acho que você tem que mandar aquela mensagem. Mas manda o que tá no seu coração.
6: Porque se fosse eu falaria mais ou menos assim.
7: Ei, boa noite. 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
4: 3:17
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0: Ali tem carro.
1: Obrigado, gente.

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1: 3:30.
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3: 3 e 42.
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3: 4 horas.
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1: 4 e 11.
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3: Essa é complicada.
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1: 4h30.
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1: 89. 4:46.
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2: 4h57.
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4: 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Vai na castela, o que é?
5: Parece que eu já quero sentar aqui num bar em Goiânia mesmo e já começar a beber ouvindo essa.
4: Tô pronto.

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2: Aí, Júlia, que será que tinha naquele áudio, hein, meu irmão?
3: César, eu também quero saber, velho.

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3: 5 e 3.
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1: 5:22.
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1: 5:41.
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1: 6 e 4.
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3: 6h49.
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1: 72.
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10: Oba, oba! Excelente domingão pra todo mundo, caprichado, pezinho na botina, pé na patrola. A partir de agora tá no ar mais uma edição da nossa Manhã Sertaneja especial desse domingão. Vamos domingando com o domingaço. Wellington Fernandes na voz a partir de agora com você aqui na pista. Vem, vai começar!
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10: Clássicas, aquela pra viajar no tempo, matar saudade, sim, você relembra tudo que marcou os melhores momentos da sua vida, meu amigo. A gente traz aqui em forma de canção a partir de agora. Resgatamos a essência da boa música clássica. Bom dia, Joinville, bom dia, Brasil. Bom dia, vamos tocando em frente para mais um fim de semana preparado para toda a gente. Que esse domingo seja abençoado para você, para toda a sua família. Que esse descanso traga paz no coração, que as energias possam ser renovadas para que você possa recomeçar e ter uma semana realmente para lá de legal. Bom dia, rádio ligado e a frequência já sabe, né? É a nossa Manhã Sertaneja. 991210089 vai começar, ou melhor, começou! Pode caprichar, meu amigo! Excelente domingão para todo mundo, bom dia para você! A expectativa do dia de hoje se torna realidade, cada momento seja de muita, muita surpresa! Aí eu digo, vixe, bom dia, Joinville, bom dia, Brasil, Castelo de Amor! Trio Parada Dura é o pontapé inicial nessa manhã! Opa, será que deu praia? Vale até ligação de voz. Tudo está disponível no dia de hoje. Agora você pode participar mandando a sua mensagem. Vai, digita, digita!

0: 89, João Invenense de verdade o tempo todo, em todo lugar, amanhã o sertanejo só tá começando, que moda bonita. Tocando em frente ao Miri Sater, pontapé inicial, Castelo de Amor, trio Parada Dura, 7:11. Bem-vindo, você que tá com o pezinho na patrola, meu amigo, juntos nessa resenha desse domingaço aí, até às 10 da manhã hoje. Pode mandar seu alô, participe da nossa programação de domingo. O som já tá no talo, o dia promete muita moda boa e a boa companhia. Continua com a gente, porque a sintonia é você, é joinvilense de verdade. Meu amigo Darcy, bem-vindo por aqui, querido. É uma satisfação imensa poder ouvir a sua voz na manhã de domingo.
1: Bom dia, WF, Darcy.
0: Fala.
1: É isso aí, WF. Vamos tocar música sertaneja e um bom domingo, valeu.
0: Obrigado, querido, tudo de bom. Opa, tem praia, tem radinho na praia. Bom dia, meu amigo mecânico, hoje foi... Deixar o domingo um pouquinho leve,
2: é. E Fernandes, bom domingo pra todos aí. Eu tô aqui na praia.
0: Sensacional.
2: Ligadinho no som aí. E ótimo domingo a todos que estão ouvindo 89.
0: Obrigado, querido.
2: Gostei da foto. Um pouquinho, mereço.
0: Merece, claro.
2: Um abraço pra ti, um abraço pra todos aí da rádio aí.
0: Tá, não esquece da tainha. Ô, meu amigo Celcinho do Weberwald, como é que tá, meu amigo? Lourenço Lorival, velha porteira, grande abraço a todos. Celcino Beberval te assinando a resenha deste domingão. WF 89, vamos tomar um café saudável. Sueli Porto, Jardim Iriú. Eita, modão longe, muito longe. Eita, menina, bora lá. Que café saudável é esse, hein, Sueli? 89 FM. Aí o Brasil é caboclo mesmo. Tonique Tiroco, bom dia, minha gente, bom dia, minha terra, bom dia, Joinville, bom dia, Brasil.
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0: olhe dentro. 89, João Inverense de verdade, o tempo todo, em todo lugar. Bom dia pra todo mundo. Boa moda, lindona, caprichadona, gostei. Pezinho na botina, D719, bom domingão. A vidraça. Hamilton Ferreirinha, cantando no palco do momento. Na manhã sertaneja, só as clássicas, só nostálgica, né? Sensacional, seja bem-vindo, você também, minha amiga Suene. Um abraço pro esposo Fernando, aí, esse casal, nota 10, né? E essa dupla que realmente tô contigo e não abro. Obrigado pela companhia. 991210089. Fique à vontade para você tomar aquele café da manhã com muita música boa. Essa manhã de domingo que, ó, tá lindona. Céu azul, as temperaturas ficam hoje na casa aí dos 28 graus. O céu limpo. Dia de pegar a praia ou de repente fazer aquela recreação, naquele lazer, enfim. É para aproveitar, e é claro, a boa moda, a boa clássica, que leva aí o roteiro do seu dia a dia, né, meu amigo? Principalmente no final de semana, musicaliza tudo. Não pode ficar de fora da nossa manhã sertaneja. Então, tá convidado para participar com o WF, fique à vontade. O pessoal já vai chegando aqui, já cumprimentando, final do telefone 9128, Adalto Santana. Mandou uma figurinha pra mim, Eita, bom dia, bom domingo. Bom dia, seu Roberto, você tá bom? Tudo de bom, quem mais? Chegando por aqui, bom dia, meu nome é Evandro. Artefatos de Cimento, manda descida do Zé Rico. Um abraço lá no Jardim Paraíso, um abraço pra todo mundo aí do Jardim Paraíso. Pode chamar, chama, fique à vontade. Ah, tem mais?
1: Bom dia, meu amigo WF, tudo bem? Hoje o locutor mais querido de Joinville, hoje da Rádio 89, eu parabenizo pelo seu trabalho, WF. Que Deus te abençoe grandiosamente sempre. Aqui quem fala é Anderson Guerra, ao vivo e vivo, na sua rádio.

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1: Tá no ponteiro do relógio. Bom dia, bom domingão. 7h22. Balança!
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0: sucesso, as clássicas da 89. Valendo tudo até às 10 da manhã. E a sua participação aonde quer que você esteja.
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2: Aproveite bem esse final de semana, que o próximo é só a semana que vem.
0: Oba, oba. Claro.
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0: A casa do carro, no trabalho, no sítio, na chácara, na fazenda, no app, fazemos a sua companhia. 7h24, avô e o neto, o André e o Andrade, para todos os vovôs e vovós.
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2: Beijo, vovó Janete, beijo.

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4: Calma, Pikachu, 7h37. Amor Pica-Pau. Juliano César cantando no palco da Manhã Sertaneja. Baita Domingão. Pode chamar. Volume no 12 aí, seu Zé. Ah, tem alcatra na grelha. Ou melhor, tem carne no balde. Ô, Doca, aquele abraço pro Romeu do Doca.

0: Aquele sinal verde, meu amigo, melhor, aquele sinal 89 nessa manhã. Que manhã nostálgica, manhã de domingo com um D de domingo diferentão e o especial, domingo com D de Deus. Que a proteção divina esteja sobre você nesse dia, é o que eu te desejo, meu amigo. Bora lá estralar o chicote, balançar o pé da goiabeira, WF. Sim, a empolgação é boa porque domingo e a comitiva da nossa manhã tá no 89 Zap. Bom dia, 89, Adriano Couro, bairro Fátima. Toca a mala amarela, preparando para ir para casa da avó comer uma feijoada. Manda esse áudio que passou agora, você tá fazendo festa, eu acordei agora. Ah, é Couto. É, você digitou errado, né, Couro, velho? É Couto, então tá bom, não é? É, ainda bem que não é Couro, né? Mas se é Couto, tá valendo, meu amigo Coutinho. Aquele abraço, vai na casa da vovó hoje. Distribua bem lá, abraço, carinho e muito amor nessa resenha de domingão. WF, Antônio Alves, do Jardim. Opa, não é do Jardim. Eu tô um pouquinho cegueta hoje, rapaz. O que aconteceu? Jariwatuba! Não perca um programa seu, parabéns pela programação, dando um grau na máquina, abençoado final de semana. Gostei da máquina, meu amigo, bora lá. Aquele abraço, volumano doce, aquele salve pra todo mundo aí do Jariva. Quem mais? Seja bem-vindo, minha queridona.
1: Bom dia, Alto Fernandes. Abençoado domingo para meu filho, minha filha, Gera, Nora, meus netos, meu esposo, todos os ouvintes do 89. Domingo sem maionese, carne, sem 89 não é domingo.
0: Não é domingo, né? Exatamente.
1: Então, um abençoado domingo a todos. Bom dia, Selma Dolinsky, bairro Jariwatuba.
0: Opa, meu amigo voando de paraquedas por aqui, o Paredão do Sucesso segue fazendo a festa, segue o baile, pode seguir a liderança, líder de audiência em todos os horários, sou 89 FM, isso porque você faz parte do nosso ciclo e a palavra ordem é obrigado, Joinville!
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0: Bom dia, 7h42.
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0: Aí eu digo, vixe, tá no topo? Claro que tá. O procedimento do domingo é você ficar com o rádio em alto e bom volume no WF. Sim, meu amigo, fique à vontade. Pode convidar para o churrasco que eu chego lá hoje.
8: Eu queria ouvir aquela música, a carta. Quero participar do sorteio.
0: Quer sorteio hoje,
8: mandar um abraço a todos, principalmente a minha família.
0: O que mais que você quer? Fala, amigo. Tá bom.
8: Bom domingo a todos.
0: Obrigado, meu amigo. Tudo de bom. Bom dia. Toca Chico Mineiro. É Vila Nova, Sabrina Santos, ligada na manhã sertaneja da 89. Bom dia, Sabrina. Obrigado pela sintonia. Boa manhã de domingo. Pedro Vaz do Espinheiro. Ô, Pedrão! Aquele abraço pro Pedro Vaz aí do Espinheiro. Carlos César e o Cristiano, um abraço pra todo mundo aí do Espinheiro. Inclusive meu amigo Paulo aí do Espinheiro. Ô, Paulão! Aquele abraço pra você, meu amigo alemãozão também, o Arthurzinho, Luan, minha amiga Grazi. Essa família gente boa aí no Espinheiro. Tudo de bom. Bom dia. Quem fala aqui é o Antônio. Tô ligado no 89, toca qualquer música. Parabéns pela programação. Pode chacoalhar. João Luiz Correia, ofereço a todos os frequentadores da lanchonete e sorvetaria da Clara, do Jardim Paraíso, Avenida Urano 824. Alô, todo mundo da Avenida Urano, aí do Jardim Paraíso. Você que está na pista com WF, seja no carro, na casa, no trabalho. Ah, na praia? Deu praia hoje? Meu amigo também, com céu aberto, céu azul, até a folha fica seca. É ou não é? 7h45, bom dia, Amado Batista canta.

Oba, tá na hora de parabenizar aqui a Carla, que tá completando hoje mais um ano de vida. Felicidades pra você também. O Henrique Gabriel colhendo mais uma rosa do jardim. Parabéns pra minha amiga Ana Vitória, tá? Tem festa! Você que completa hoje mais um ano de vida, sinta-se homenageado e abraçado. 89 FM. Chico Rei, Paraná, Encanto e Magia, 7h49. Bom dia.

89, a Rádio Joinha Verense de verdade o tempo todo em todo lugar. Bom dia, boa manhã, encanto e magia, Chico Rei Paraná. Vamos domingando, final de semana, poeirão cobrindo, embalando, fim de semana daquele jeitão, meu amigo, porque a moda é boa. O Nilton César, o Nilo César, Nilo, o Nilo tá ligado no WF, ele diz assim: WF, tô acompanhando você, meu amigo, parabéns pela programação, rapaz, obrigado, tudo de bom. Dalberto também lá do Itaú já constou no 89 Zap. Essa comitiva tá balançando geral, tá querendo áudio, é danado. Opa, vamos brindar aquele cafezinho da manhã, esse casal que chegou chegando. E desejo um ótimo domingo pra toda a turma da 89 e a galera mais alegre do rádio. É você, WF, que alegra a nossa manhã. Manda um abraço especial pro meu marido Antônio e meu filho Matheus. 89 FM. Um abração pro Antônio, filhão Matheus, sim. Lá da nossa queridona Thalita, família unida jamais será vencida, né? Bom dia, querido, bom dia. Amanda Sueli, relógio quebrado, Pachequinho do Paraíso, ligado na 89, Praia do Elvino, Dirceu já chega por aqui. E você? Ha, eu quero você aqui no 89 Zap. 89 FM. Ô Nilo, pode tomar o pingão? Pode, toma, fica à vontade aí, meu amigo. Bom dia.

0: 7h57, um bom domingão pra todo mundo. Ô, Cheiro, chegou o final de semana, acorda, Cheiro. Café com chineque? Então tá bom. Ah, Cheiro, não esquece do pãozinho de alho. Claro que no nosso domingo tem pão de alho, tem resenha, tem carne assada, tem costela, tem um costelaço, meu amigo. Oba, oba!
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0: Especial pro meu amigo Nilo César, o gauchão de apartamento, pode dançar.

0: Trabuco.
1: Chama na mochila aqui no chinelo, você escorrega, meu galo velho. 8:01, pequena pausa, breve intervalo comercial. Segue o baile, pode seguir. 8:01 é o Domingaço, Domingão de Fernandaço. A comunicação do Wellington Fernandes, seu amigo WF.
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3: Olá, bom dia. 8 e 2.
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7: 89 FM. Feliz demais da conta, abrindo a nossa segunda hora nessa manhã de domingo. Maravilindona, 23 de agosto, temperatura na casa dos 12 graus, umidade relativa do ar. É muito mais música clássica na manhã do nosso fim de semana, que é diferentão aqui no 89. Tem Manhã Sertaneja, tem Chora Cavaco, tem a sua participação por aqui também.
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7: Calma. Calma, loira do chapéu. Te quero cumprimentar. A loira do chapéu. Bom dia, loira. Tudo de bom.
8: Joinville.
7: A loira do chapéu, ela é uma cowgirl, cowboy. É bruta. Não é a galega, é a loira do chapéu.
8: Brasil.
7: 8 e 4. Ô, WF, manda o áudio. Ele quer que eu mande o áudio pra ele. Ele ouviu a vinheta e ele se apaixonou pela vinheta. Ele quer que eu mande o áudio pra ele. Tá. Só se você mandar outro pra mim primeiro. Manda um áudio pra mim, daí eu mando pra você, tá? Tá bom? Continua com os tipos dos colados aqui no 89. Valério chegando também. Bom dia, WF. Final do telefone 19. Tô passando pra te desejar um domingo especial. Lembrando que tô no plantão hoje do Mercado Livre. Legal. Um abraço pra todo mundo aí do Mercado Livre. Você da Shopee também. Meu amigo Fernandes da Shopee. Aquele abraço. Final do telefone 84. WF, tô na estrada te dando carona. Também a Beatriz passa por aqui. Deseja um final de semana com muita alegria e diz aqui, ó, o show do Menos a Mais estava sensacional, hein, WF? Eu não tive esse privilégio de ir, né? Tá bom, se você foi, foi. Quem foi, dançou. Agora eu tô escoltado de Vagalumes com o Sérgio Reis. Bom dia. Domingando, até às 10 da manhã, Manhã Sertaneja.

0: Cadu Cazueto, tá em Floripa aí, meu gauchinho? Mas não é de apartamento, né? Por favor, macho. 8h16, quero cumprimentar também meu amigo André Miranda. Bom dia, Eric, Gustavo. Alô, Guerra de Guerra, Daniel. Você é um astro, rapaz. 8h16. Segue em frente, porque atrás a comitiva tá no 89 Zap.
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0: O nosso final de semana é... Diferentão, é resenha, é prosa, é claro, é você aqui na nossa manhã, naquele bate-papo bem legal no 89 Zap. Lembrando que tem Chora Cavaco hoje, especial no, com o Cleito e o Artuzinho, porque o maestro, o nosso queridão maestro Ney Rosa, tá salgando o corpinho, né? Aí eu dou valor e acho sensacional, rapaz. Salgando o corpinho aí, índio velho. O maestro, quem pode, pode, né, rapaz? Já quem não pode, tá bom, nota 10 pra você, maestro.
2: 10!
0: Aí eu vou te contar, pode ser lá na Humilde Residência também. 8h17. Calma, Priscila, já eu

0: O tema da Rádio João Invenência de Verdade o tempo todo em todo lugar. Michel Teló, humilde residência, tema de novela. 8h20, seguimos em frente, abraçando toda a comitiva sertanejeira nesta manhã maravilhosa. Bom dia, Joel e Márcia de São Francisco do Sul. Cabe todo mundo nessa manhã, nessa Rádio João Invenência de Verdade. Um abraço para todo mundo de São Francisco do Sul. Quem mais? Desejando um feliz domingo, bairro Costa e Silva, Fábio.
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5: 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Oba, oba! Abre a porta que eu já tô de volta, que nem motor de motoca, mais acelerado que o motor da McLaren. Especial domingo, supimpa amanhã. É, de domingão pra você, bora. Ô, produção, calma, eu vou abrir o canal.
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5: Tá bom.
7: Acorda, Pigrecinha. 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
5: Ô, WF, aperta o botão, WF. Calma, eu vou apertar o botão. Pode apertar o botão. Qual é o botão que você quer que eu aperte aí, rapaz? É tanto botão que tem que apertar. E você vai apertar o botão direitinho. Pensa bem na hora de apertar esse botão aí, rapaz. 8h24, vivenciando os melhores momentos dessa manhã sertaneja. Tá gostosa, tá grandona, diferentona. Deixa eu contar que tem cafezinho com o pai e a esposa. Ô, Márcio de São Francisco do Sul, como é que tá aí, meu querido? Um abraço pro Márcio Mendes, também o paizão dele lá e a esposa Sandra. Essa família sempre na resenha, no dedinho de prosa, aqui no 89 Zap. Quem mais? Final do telefone 0593. Ô, meu amigo Motola, Maicon ou Michel, aquele abraço pra você, ô homem do céu. Fala, meu bem, eu te escuto.
8: Bom dia, WF.
5: Bom dia.
8: Eu gostaria de ouvir a música Canarinho Prisioneiro.
5: É?
8: Chico Rei Paraná.
5: Boa.
8: E oferecer para minhas filhas, genros, netos, meu esposo que tá no trecho.
5: Eita, sogra!
8: Para todos os ouvintes, um domingo abençoado para todos. Sou Zita Rosa de Oliveira.
5: Um abraço, Zita!
8: Guimarães, e me coloca no sorteio.
5: Tá beijo. Bom. Ô, Caetano, um abraço para você. Toco não! João Carreiro! Já vai rolar aqui o Canarinho Prisioneiro também do Chico Rei.

0: é o cantor?
1: Chico Rei Paraná, Canarinho Prisioneiro. Seguimos dando continuidade e fazendo a sua companhia aonde quer que você esteja na cidade.

0: 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Bom dia, boa manhã, boa sorte, bom final de semana. Caminhoneiro, canarinho, prisioneiro, Chico Rei, o Paraná, cantando e cantando no palco do momento. WF Evidências, oferecer especialmente pra ele, que é a paixão da minha vida, o Silvar. Um bom domingo a todos. Quem assina é Sueli do Boa Vista, a esposa do Silvar. Aquele abraço pra esse casal nota 10. Cadê meu piazinho sem preguiça do Boa Vista? Não chacoalhou ainda o pé da goiabeira? Ô WF, tô acompanhando você no caminho, no trajeto, meu amigo. Tô indo pra praia, vou te afogar na água, mas que barbaridade, né? Prova d'água, honradinha agora, rapaz. Calma, ainda tá começando amanhã. Eu acho que essa noite de sábado pra domingo, vou te contar, meu amigo. Bom, como a gente não se limita, porque o céu é o limite, né? Pelas ondas do rádio, vamos muito mais longe para ficar cada vez mais perto de você agora. Pelas plataformas digitais, a gente tem aquela abrangência no Brasil, no mundo, enfim. Sim, é no mundo, meu amigo. Agora eu vou lá para o outro lado do planeta. Seja bem-vindo, meu amigo Paulo.
1: Tudo bem? Nick de Portugal.
0: Fala, Nick.
1: Mandar um abraço para todo mundo aí da Comasa aí. E pedir uma música aí, Gritos de Liberdade. Eita. Um abraço.
0: Abraço pra você também, meu amigo, tudo de bom. Os portugueses. Eu não falo espanhol, malmente eu falo português. Eu vou falar espanhol, será que fala? Fala prata, tem dinheiro, dinheiro te querendo e você querendo dinheiro. Pode ser mais uma na mesa 7. 8h33, bom dia Portugal, bom dia Joinville, bom dia Brasil, bom dia mundo.

0: essa música boa, pai?
1: Claro, filha, o pai capricha, né? É minuciosamente escolhida a dedo, filha. Papai e o Arthurzinho têm bom gosto. Tá bom. Calma, churrasco vai ter. Vai ter carne assada, vai ter grelha. Ah, não, vai ter carne na grelha. Ah, a grelha tem que ter também. Tá bom. Ô, meu amigo Tibério aí do Costa e Silva, aquele abraço pra você, tudo de bom, boa manhã. É WF, tamo juntos, claro, misturados, às vezes até embolados. Bom dia, Claudinir, WF, manda um abraço pro meu sobrinho Joaquim, que está aqui na ilha com o tio em São Francisco do Sul hoje. Vem pra casa no final de semana e só volta semana que vem. Coloca no sorteio. Ô, apareceu aqui o retrato do índio velho. Tá bonitão, tá caprichado, tá ventando aí ou não? Tá de toca? Quem mais? Bom dia, se possível, a música Jeito Carinhoso do Jadson. Era a música minha e do meu marido, que partiu há 2 anos. Bom domingo, a Fátima Silva do Bucarém. Oi, Fátima. Legal, relembrar e viver, a gente relembra. Revive o passado em forma de canção, e especialmente quando tem algo assim que realmente marcou a memória, né? Algo a dois. Já a gente vai rolar na programação aí. O programador já escolheu a dedo. Fique ligada com 89 que você vai relembrar essa boa moda que faz você matar saudade. 89
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0: Mas olha,

0: A gente segue nessa maior vibe desse final de semana com o Franguinho na Panela do Guilherme Santiago, 8h43, breve intervalo comercial. Vamos causando no 89 Zap. Espero por você, o canal tá liberado. Quero a sua voz aqui, ó.
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1: que vem.
2: Tá, mas me propostei aí. Tu tá sorteiro, eu também tô.
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0: Tá no ponteiro do relógio, bom dia, 8h43.
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0: Melhores momentos desta manhã de domingo. Que o amor, a esperança guiem os nossos passos no dia de hoje. Agradeça pelas pequenas coisas. Sorria. Você está em alto e bom volume na 89. 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
0: Fala, meu amigo. Jeito carinhoso. Jads e Jadson. Wellington Fernandes, seu amigo, até as 10 da manhã. Sobe do meu bonde. Vem.
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0: Opa, sensacional, 8h52, esse é o clima, pezinho na botina, todo mundo pra cima, a gente segue na melhor vibe, com aquele ritmo sertanejo, sim, claro, a gente resgata as clássicas da 89, trazendo, e você viajando no tempo, matando saudade, relembrando, fazendo aquela boa viagem, dando um start no seu domingaço. Opa, Edson, manda a música do motorista WS, transporte de São João do Itapiriú, tamo de folga hoje. Nós damos, como é que é? Nós damos Lauro Miller, Serra Catarinense, nós somos do Lauro Miller, Serra Catarinense. Um abraço aí pro Edson, pro casal, todo mundo de São João do Itapiriú. Aquele abraço, rapaz, tem muita gente lá, né? Falar em São João, quero mandar um abraço pro pessoal ali de Barra Velha também, né? Todo mundo da região do litoral norte catarinense, você que nos acompanha, que nos dá a honra da sua audiência. Tudo que há de melhor no seu caminho aconteça nesse domingão. WF, obrigado por você proporcionar toda essa alegria na manhã de domingo. Obrigado mesmo, hein? Vou te dar um presente, garoto. Tá bom. Oficina? Jamais. Hoje eu vou levar a Tainha. Vou buscar a Tainha lá na oficina, lá. Pode deixar, meu amigo. Um abraço pro meu amigo Dalto, lá do Paraíso. Foi buscar uma Tainha especialmente pro WF hoje. Bom dia, WF. Sou ouvinte de todas as manhãs. Que Deus vá à frente, guardando seus passos, fortalecendo cada decisão do seu domingo, da sua semana. Toca ali o pau, Piazinho. Você merece.
1: Manda um abraço pra todo mundo, menos pra mim.
0: Tá, Melissa. Um abraço pra você, por favor. Ô, Artuzinho.
2: Tá na vovó hoje, é, Ninê?
0: A majestade, o sabiá. Supimpa amanhã.

Sabia. Você sabia que o... É? Claro que é, tá bom. Ô WF, aproveite o sol, chame. Chame uma praia hoje, WF. Tá bom, né? Mas eu vou chamar minha mágoa. Trio Parada Dura. Quem vai pra praia, vai. Quem não foi, meu amigo, pode descansar em paz. Bom dia, Joinville. Bom dia, Norte Catarinense.

0: 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Bom dia, boa manhã, minha mágoa, Trio Parada Dura 91, canal de comunicação liberadas pra você falar com o WF aqui. Segura a produção, agora sim, pode chamar. Chamou o WF. Aí eu dou valor e acho daquele jeito, tudo desequilibrado hoje, é? Tá bom, né? É domingo, domingão diferentão na 89.
1: Bom dia, WF. Aqui é o Jamir, aqui do bairro Espinheiros. É, manda uma música do Rick Renner, filha. Hoje é aniversário da minha filha.
0: Opa!
1: Milena.
0: Parabéns pra Milena.
1: Um abraço aí, 89 FM, Joinvilense, de verdade.
0: Tamo junto, meu amigão. Bom dia, a Rosa Maria do Aventureiro. Me coloca nos sorteios aí, WF, por favor. Ô, Rosa Maria, bom dia. Hoje eu vou te dar um carro zero quilômetro, mais uma moto e vou colocar na sua conta um Pix no valor de 2 milhões de reais. Tudo pago pelo Dei Rosa. Opa, hoje vai ter assado de panela, maionese, uhul! E ainda muita resenha e ouvir essa voz linda no rádio, WF, a sua voz. Menos.
2: Me propostei aí, WF. Toca os golepados, homem.
0: Que barbaridade.
2: Aqui, meu filho, na cozinha, fazendo um assado de panela pra nós, tomando uma cervejinha. Propostei aí, toca os golepados. Eu tô na escuta, hein.
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3: Agora sim, vale repeteco, WF? Vale, tá? Tá bom. 9:05, de volta na manhã, sertanejo especial de domingão. Como que você tá? Tá bem? Tá acordando agora? Final de semana tá sendo daquele jeito? Vai aproveitar maravilhindamente com os amigos, com os familiares? Ou tá de boa na lagoa? Tá bom, meu amigo. Você quem faz do seu dia acontecer, só depende de você. Agora eu vou pro nosso canal de comunicação aqui, o 89 Zap, que tá bombando. Deixa eu quero ver quem tá comigo aqui. Agora eu vou conseguir te ouvir. Pode falar.
4: Bom dia, WF. Aqui é o Jamir, aqui do bairro Espinheiros. Manda uma música do Rick Renner, filha. Hoje é aniversário da minha filha, Milena. Valeu, um abraço aí, 89 FM, Joinvilense, de verdade.
3: Um abraço para você, parabéns para a filha Milena, que está completando hoje mais um ano de vida. Que Deus o abençoe, possa proporcionar grandes momentos na vida da Milena. Vida longa, felicidades, é o que deseja toda a turma da 89. WF, ótimo domingo a todos. Manda para nós o Liguinho na Panela. Coloca meu nome nos sorteios, por favor. Alice Veloso, do Costa e Silva, assinando essa resenha da manhã de domingo. Ô, minha amiga Alice, obrigado pela companhia, querida. Tudo de bom aí no Costa. Bom dia, toca Christian Ralph. Adoro vocês. Eu também te adoro. Eu sou apaixonado por você, ouvinte, que me dá honra. E é um combustível a mais para que a gente possa permanecer na carreira. Eu sempre falo, né? No 89 Zap, pelo app, é ele que apareceu. Seja bem-vindo, meu Guerra de Guerra.
5: Bom dia, meu amigo da WF, tudo bem? Hoje o locutor mais querido de Joinville hoje da Rádio 89.
3: Puxa saco.
5: Parabenizo pelo seu trabalho, WF. Que Deus te abençoe grandiosamente sempre. Aqui quem fala é Anderson Guerra. Ao vivo e vivo na sua rádio celular.
3: Opa! Tá pelo celular, tá pelo F, baiano, guerra de guerra.
6: Eu postei aí, WF.
3: Ai, ai, ai.
6: Toca os golepados, homem. Tô aqui, meu filho, na cozinha, fazendo uma assada de panela pra nós, tomando uma cervejinha. Eu postei aí, toca os golepados. Eu tô na escuta, hein?
3: Um abraço pra você, menina. Ciru Missioneiro chegando no palco do momento da nossa manhã. 98, bom dia pra você, caprichado domingão. 89, João Evidência de verdade, o tempo todo, em todo lugar.

0: 89, junho, evidência de verdade o tempo todo em todo lugar. Corpo esgualepado, Chiru missioneiro, o Luizinho aí no Costa e Silva, lá no boteco do Luizinho, tá lá, gurizada. Em alto e bom volume na 89. Obrigado pela companhia. 913, quem mais? Ah, a turma do Fátima, resenhando com o WF nessa manhã. Aí eu dou um valor, é sensacional, hein? Eu quero passar ali pelo aventureiro também, cumprimentar meu amigo Bebeco, quero cumprimentar meu amigo Emerson, bom dia! Juliana do aventureiro, como é que você tá? Tá daquele jeito, menina? Quem mais? Tá com o WF aqui, ó. E o homem chegou hoje, ele chegou acelerado, pelo jeito o trem tá pegando lá, hein? WF, Maurício Padre aqui da Praia do Ervino, sempre ligado com você nas manhãs de domingo. Abraço pro Serginho Celso da Praia do Ervino. Pede pra alguém pagar meu boleto, bom domingo a todos. Por favor, se manifestem que o homem apertou o sapato lá, gente. Tá precisando que pague o boleto dele. Eu quero ver se te manda um pix aí, tá? Tô precisando também ver se paga meus boletos aí, rapaz. Não tá fácil essa pegada. É ou não é? Agora esse negócio de proposta aí... Aí eu já não sei.
1: Ah, mas me propostei aí? Tu tá sorteiro, eu também tô.
0: Só se for agora, né? Bom dia!
2: Bom dia, WF! Sou Maria José Rosa, do bairro de Irium. Gostaria de ouvir, não sei se o nome é esse, mas é Caminhonete Branca, com Fernando Sorocaba e Paulinho de alguma coisa.
0: Tá bom!
2: E oferecer para todos que gostam da música, e pro meu maridão, e pro filha e genro. Belê, um abraço para vocês aí, um ótimo domingo.
0: Tá, beleza.
2: E vamos fazer um churras.
0: Sensacional o churrascão nesse domingão. É do jeito que o povo gosta, é ou não é, menina? WF, tô contigo na escuta, indo pra São Francisco do Sul, deu praia, meu gatão. Quem assina é Ana Luísa.
3: Aqui choveu e relampagou. Aqui tá chovendo e relampagou.
0: É, e aqui não choveu, rapaz. O pessoal tá indo pra praia. 9h15, bom dia. Pode ir surfando você nas ondas da 89.

0: 89, João Invenense de verdade, o tempo todo, em todo lugar. Bom dia, boa manhã, excelente final de semana. Esse é o clima, feliz domingo, meu amigo. Pode inspirar, pode ter aquele desejo de um domingão ajeitado, que a paz interior tá no ar. 9:18, bora. Claro, pode chamar, porque o sol tá gostoso, tá maravilhoso pra quem tá lá fora. Que as suas baterias sejam recarregáveis, né? E recarregadas, por favor, vai avisando todo mundo. Avisa.
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0: Oliveira, um abraço pra você, meu amigo. Claro que a gente vai cumprimentando todos os maestros do rádio. Opa, claro que eu vou escolher. É um domingo de paz, zero estresse, preguiça. Pode ter. Deixar a preguiça se permitir no dia de hoje. É domingo, meu amigo. Aí quando eu falo que o cara é maestro, ele é maestro. Ele colocou um trava-língua pro WF. O peito de Pedro é preto. Ô maestro, a dicção tá legal, tá bom?

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Ô, Xelo, não esquece do chineque, tá bom? De volta por aqui, 925, tudo bem? Tudo certo e nada duvidoso? Bora, aqui é Domingão, Fera Patrola, quero cumprimentar toda a comitiva da Rede Doca Supermercadinhos. Um abraço lá pro meu amigo Romeu, Maico, gerente lá também, nos dando a honra hoje na audiência local no supermercado. Obrigado, todo mundo aí da Rede Doca, vocês que estão nos ouvindo aí, né? O Romeu, aquele abraço. O Eduardo também da Rede Brasília lá, né? Tá nos acompanhando. O pessoal aí é os mercadistas de Joinville, né? Os tradicionalistas, sempre colado na 89. Aliás, tem churrasquinho? Claro que tem. Ah, tem a caminhonete branca chegando agora. 9h25! Bom domingão, bom final de semana. Esse é o clima. A rádio tem a cara de Joinville.

0: Feliz demais a conta, reunindo todo mundo, né? No nosso dedinho de prosa da 89, rapaz. Ô WF, tô no trabalho, no plantão de domingo, mas tô te ouvindo. Boa, boa, meu amigo. É o Marcelo. O Marcelo tá nervoso, disse que hoje queria um churrasquinho e colocar ele no plantão, mas as contas estão pesando. Não estão fechando as contas, WF. Sou obrigado a trabalhar no domingo. Tá bom, né? Isso aí, meu amigo. Não pode deixar o peirão cobrir, né? Antes que o peirão cubra, tem que dar uma balançada e uma chacoalhada no pé da goiabeira. É ou não é? Balança! Wellington Fernandes, estou passando para desejar um final de semana especial para você e te fazer um convite hoje para a costelada aqui em casa. Venha pro Espinheiro, Wellington. Tá bom, obrigado. Bom, pelo menos alguém lembrou do WF, né? Fala, Piazinho Sem Preguiça do Boa Vista.
1: Bom dia, Piazão Sem Preguiça na área, como sempre. Um abençoado domingo a todos. E o programa tá pancada hoje.
0: É.
1: Aí sim, tudo, eu dou valor.
0: Tudo culpa do Ney Rosa.

0: Só não pode chorar, por favor, chora, coisa linda. 9h39, telefone mudo, Vitor e o Léo. É a nossa manhã sertaneja daquele jeito, resenha boa. Domingão diferentão pra todo mundo. Ó, ó, segue o fluxo aí, meu amigo. Não deixe nada pra depois, o que pode ser realizado ainda nessa manhã de domingo. Você escreve um novo capítulo da sua vida, só depende de você, não esquece. É nós na fita e os Playboy, ah, nem sei onde estão, já estão lá na tecnologia, no A7, rapaz. Ah, nós é do tempo ainda do EPA, né? Claro, sim, é do tempo do pezinho da botina. Ô WF, sei que nada sei, toca qualquer modona pra nós aí, menininho arrojado. 89 FM. Tá bom, se você diz, eu toco e ouço. Você que tá no canal de comunicação do 89, do 991210089, aonde eu tô, produção, conta pra gente. Quem tá na linha? Não, na linha não dá porque o trem pega. Fala, meu amigo.
1: Bom dia, WF. Paulo Cardoso da Barra Itapucu, ouvindo vocês, domingo, direto. Desejo um ótimo final de semana pra você. Um abraço pra dona Carla, que não deixa a gente dormir. Ela tem insônia. Ela está de plantão, não quer?
0: Tudo de bom, meu amigo. Um abraço pra você.
2: Bom dia, 89. Aqui é Vanessa Roberta Teodoro do Iririu. Queria escutar uma do Teodoro Sampaio. Mandar para todos os ouvintes da rádio, para minha amiga Sol, para o meu amigo Carlos e para o meu amigo Anderson, que hoje a gente vai fazer um almocinho especial aqui em casa. Beijo! Um
0: abraço para toda a turma aí, os diplomatas!
3: Comitiva vai quem quer, de São Pedro do Tu.

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Que o domingo seja um dia de gratidão, onde possamos apreciar todas as bênçãos e cada momento. Desejo um domingo, meu amigo, em branco para você, que seja preenchido em momentos felizes, lembranças especiais, que você tenha um domingo memorável.

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1: Bom dia, 9h44, acordou agora, né, Dona Luísa, Ana Cristina, ô, Ranilda, Giovanni, bora despertar.
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1: Claro que sim, meu amigo. Tô de volta por aqui, 9h47. Artuzinho já chegou, juntamente com o Cleito Bernardes, vai balançar, tem samba e pagode pra você no ar, dentro de instantes. Por aqui a gente segue com muito mais tecnologia, sim, é, conectando você com os clássicos que marcou memória. Sim, meu amigo, é memorável a nossa manhã.
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1: Pois é, né, o Ney não levou pra praia, né, Artuzinho? Aí eu vou te contar, rapaz. Você me vira a cabeça, Bruno e o Marrone. Bom dia, bom domingo, bom final de semana. Escreva a sua história agora, meu amigo. Você pode alcançar. Evolua o seu dia.

0: 89 já envelhece de verdade o tempo todo em todo lugar, como um anjo, amigo José de Camargo e Luciano. 9h54, rapaz, a hora passa, a hora voa. Fala, meu
1: bom
0: amigo.
1: Bom dia, Bernardo, Juan Diego de Jardim Paredes. Já estamos na casa da sogra.
0: Opa.
1: Ia mandar um abraço para minha sogra Ana, para o meu sogro Pedro, para minha esposa Gislaine, e tamo junto. É só toca boa. Toca o modão para nós aí.
0: Um abraço para a sogra. Um abraço para todas as sogras de plantão que recebendo aí os genros, né? Eita! Domingo é dia de filar o almoço. Vai filar o almoço na sogra hoje, Artuzinho? Não.

0: 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Pega fogo, Cabaré, Leonardo, Cleito Bernardo chegou, Artuzinho tá por aqui também, posicionados os meninos do Chora. Pode chorar, meu amigo. 89 líder de audiência em todos os horários. Passo o bastão pra você, meu amigo Arthur e Cleiton. A gente se fala.
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4: 9:58.
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0: Moda do Pagode, muito bom dia! Domingão, dia 23 de agosto de 2026. Chora Cavaco chegando para animar essa sua manhã de domingo, solzão lá fora, pela temperatura agradável, com ventinho gelado, agradecendo a sua companhia até agora, com o intrépido Wellington Fernandes, com a sua sequência sertaneja matadora. O WF está indo embora e a gente pede licença para levar a batucada dos nossos tantãs aonde você estiver. No lar, no bar ou em alto mar, tem Chora Cavaco até a uma hora da tarde, sob a coordenação artística, mentoria intelectual. Também todo o arranjo financeiro barra administrativo dele. O lindo, maravilhoso CEO deste programa, Ney Rosa.
1: Cri, cri.
0: Cadê papai?
1: Cleito Bernardes, repita para todas as pessoas que você estava falando,
0: é o CEO, é o diretor.
1: Não, para quem tá ouvindo aonde?
0: No lar, no bar ou em alto mar?
1: É, alto mar não, mas pode ser em terra firme, na areinha.
0: Na areinha ali, pode ser?
1: Então, Ney Rosa está contemplado.
0: Esse que vos fala é o sucessor, é o maravilhoso, o bigode erótico mais lindo de toda a região do Bom Retiro, naquela rua que faz o contorno ali.
1: Aquela que te obriga?
0: Aquele desvio obrigatório, naquela rua o bigode dele é o mais bonito de todos. Ele atende pelo nome de Arthur Falk Rosa, mas é mundialmente conhecido como Arthurzinho. Muito bom dia.
1: Bom dia, Cleiton Bernardes. Um bom dia à distância para meu pai Ney Rosa e um bom dia especial para a nossa audiência que pode participar do nosso programa através do Instagram do Chora Cavaco, @ Chora Cavaco 89 FM e também através do nosso tradicional WhatsApp aqui da 89, o 991210089. 991210089. Cleiton Bernardes, depois de dois Chora Cavacos ao vivo externos, fora aqui do estúdio, voltamos recheados de brinde, hein?
0: Com certeza absoluta. No próximo bloco a gente vai contar detalhes pra você de tudo aquilo que o Chora Cavaco reserva pra você. E te digo uma coisa: camiseta do Chora Cavaco não vai ser nenhuma nem duas, tá? Tem que ser.
1: Vai ser estilo Ney Rosa generoso, assim.
0: Hoje é Ney Rosa. E vamos fazer o seguinte: vamos fazer por bloco. A senha por bloco, que eu gosto
1: de bola.
0: Confusão.
1: Combinado.
0: Eu gosto de confusão, gosto do rolo.
1: O pessoal também gosta.
0: É, então tá certo.
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0: E quem mais? E quem mais?
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0: 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Arthurzinho, na trilha sonora inaugural deste programa, líder de audiência durante todos os últimos 10 anos. Quem chega?
1: Roberta Sá com Zeca Pagodinho, também Arlindo Cruz e ainda Diogo Nogueira.
0: Aumente o volume do seu rádio que o Chora Cavaco tá no ar.

0: obrigado, Robertinho Sá, pelo convite. Valeu, grandão.
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3: 10h21.
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0: 10 horas e 25 minutos, Chora Cavaco de volta na 89 FM, a rádio líder de audiência na cidade de Joinville, porque é a joinvilense de verdade. 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
1: Muito bem, Arthurzinho, muito bem. 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
0: Sensacional. Cleiton Bernardes,
1: oi.
0: Temos vários e diversos recadinhos chegando por aqui e a audiência quer saber quais são os prêmios de hoje no Chora Cavaco.
1: Irmão, vamos lá.
0: Por favor.
1: É bastante coisa, tá?
0: Diga.
1: Vou dizer pra você, tem uma camiseta da torcida Jack Futsal, oferecimento do Sicredi.
0: Boa.
1: Camiseta tricolor, bonitona, com a marca do Sicredi e do Jack Futsal. 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E tem mais.
0: Não acabou ainda.
1: Uma mangueira Gitel.
0: Certo.
1: 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Na verdade são duas, tá? Cada ouvinte vai levar uma.
0: Boa.
1: E também as camisetas do Chora Cavaco.
0: Aí são várias e diversas. Isso. Ao longo do programa.
1: Daí a camiseta a gente vai fazer nos intervalos. Antes de rodar a música, a gente vai largar a senha e vai contar pro nosso ouvinte a senha e os primeiros faturam.
0: Combinado.
1: Vamos fazer duas por bloco? Esse primeiro bloco, pode ser?
0: Sim, senhor.
1: Daqui a pouco a gente fala sério.
0: Ótimo,
1: vamos deixar
0: ótimo.
1: No ar.
0: Em suspense. Yeah. Cleiton Bernardes, vamos com os primeiros recadinhos que chegaram por aqui no nosso WhatsApp.
1: Que número que é o WhatsApp mesmo?
0: 99.

0: 99121-0089. 99121-0089. O Geraldo, da Banda dos Bombeiros, mora ali no Santo Antônio, ele quer ouvir Alcione e ele está desejando uma boa semana a todos os ouvintes e pra gente aqui da 89 FM. Uma coincidência, Clito Bernardes. Veja você qual é a próxima música.
1: Cadê? Ali, tá? Para acabar com Feitio de Paixão?
0: Não.
1: Em cima. Em cima. Faz uma loucura por mim.
0: Né? Boa. Espero que contemple o pedido de Geraldo.
1: Tava combinado, acho que isso daí tava combinado. A Sabrina Santos tá pescando e quer ganhar o licor e o Tadala. Ela é lá do Vila Nova. Sabrina Marciela dos Santos.
0: Ó, por aqui a Fátima Silva, do Bucarém. Se for possível, toca aí Alexandre Pires. Um ótimo domingo para todos nós e um bom dia pro pessoal do Chora Cavaco.
1: O Marcos do Bucarém dizendo assim: bom dia, rapaziada, tamo junto com o Chora Cavaco. A maionese tá sendo preparada e mandou uma foto das batatinhas cozinhando ali. Vamos na correria do sorteio, eu quero uma camiseta tamanho M. Marcos do Bucarém. Marcos, daqui a pouquinho tem a senha, se liga.
0: O Antônio Uber, do Comasa, coloca aí meu nome no sorteio. Se possível, manda um Martinho da Vila. Ofereço para minha amada Irene e também para toda a audiência top do programa. Um forte abraço a todos. O Joinville é complicado porque Uber pode ser o sobrenome mesmo dele, sim, né?
1: E eu conheço
0: o... Às vezes é propaganda, às vezes não.
1: Algemir Uber. Algemir Uber, que é o cunhado da irmã da Rafa. Uhum. É o esposo da irmã da Rafa, né? Algemir Uber, e é Uber mesmo.
0: Uber mesmo.
1: Uhum. Deu umas confusão quando ele precisou registrar o Instagram dele, porque o Uber não deixou. Sério, é verdade?
0: Sim, cara? Sim.
1: Pô, muito doido. Ó, o outro Cleiton, do Ademar Garcia, tá dizendo um bom dia pra gente e quer que ele colocar ele no sorteio da caixa de cerveja e na camiseta do Chora Cavaco.
0: E também por aqui a Franciele Morgana, do Bom Retiro. Um abençoado domingo pra todos nós.
1: Bom dia, queridos. Ótimo domingo pra vocês. Aqui do Comasa, se possível, toca um Fundo de Quintal pra nós. Quem tá pedindo é a Aline.
0: Vamos tocar Fundo de Quintal, sim. Mas agora, Alcione, Jorge Aragão e Dudu Nobre.
1: E a senha, qual vai ser? Hã? Hã? Hã? Que tu me diz?
0: Loucura, pode ser?
1: Ah, próximo que chegar com loucura, hashtag loucura. Tem que chegar agora aqui, ó. Tô com o WhatsApp na tela. 1, 2, 3. Deixa eu ver. Hashtag loucura chegou. Parou? É, um H o nome dela, ó. Etiele Xavier. Faturou, Etiele, parabéns, faturou. Etiele Xavier ganhou a camiseta do Chora Cavaco. Daqui a pouco a gente faz mais.
0: Perfeito,
1: uma loucura aí.
0: Perfeito, Cleiton Bernardes. Alcione.

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1: 10:44.
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16: Muito bem, 10 horas e 47 minutos, estamos de volta com o Chora Cavaco aqui direto e ao vivo dos estúdios da 89 FM, estúdio Beto Gebaile, falando do Sicredi. 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
16: Muito bem, Arthurzinho, eu quero dar um recado super importante. Vem aí a primeira feijoada beneficente da Arromã, sabor que une, solidariedade que transforma. Sábado, dia 26 de setembro, a partir das 11 horas, essa feijoada beneficente vai acontecer na Sociedade Beneficente Cruzeiro do Sul, ali na rua Dona Francisca, número 1050, no Saguaçu, bem pertinho do Mirante de Joinville. Esse super evento da Arromã reúne solidariedade e também muito sabor, porque todo o lucro da feijoada será revertido para o projeto da Arromã. Tem projeto de artesanato, fralda, costura solidária, lanche solidário e muito mais. Participe, garanta o seu ingresso para a primeira feijoada beneficente da Arromã, sábado, dia 26 de setembro, a partir das 11 horas. Tá feito o convite aqui no Chora Cavaco.
17: Legal demais, Cleitinho. E agora, voltando para os nossos recadinhos, posso? O senhor me permite? Ó, o Antônio Uber, do Comasa, ele mandou assim: não, eu sou Uber mesmo, motorista por aplicativo. Inclusive, ele disse que ele teve o privilégio de conduzir o ilustríssimo Ney Rosa.
16: Muito bem.
17: Legal, legal. Muito abraço bom. Especial pra ele.
16: E todos os motoristas de aplicativo que estão na audiência.
17: Sim, senhor.
16: É uma galera.
17: Temos, inclusive, dois aplicativos aqui da cidade rodando. Muito bem. Para todos.
16: O professor Samarone tá mandando um grande abraço para todos os amigos do grupo Amigos do Bonja. Ontem foi top das galáxias a pelada. Deve ter ganhado, né? Para se ligar é porque ganhou.
17: Ó, o Jair Corintiano, que inclusive está classificado, Cleito Bernardes, para as quartas de final. É, né? Que legal, né? Que muito legal. Maneiro. Ó, eu gosto mesmo de time grande, falando sério.
16: Não,
17: legal, divertido. Legal é time grande. Ó, ele está mandando um beijo especial para a esposa Ingrid, para todos os ouvintes do Chora Cavaco que quer participar do kit do Carvão Rei da Brasa, e ele está fazendo um pedido especial de Raça Negra.
16: Olha, muito bom. Aproveitar que o Ney Rosa não tá aí, vamos tocar um
17: Raça Negra. Vamos tocar Raça Negra
16: hoje. É a Rose, lá do Espinheiros. Eu e o meu marido estamos ligados na 89. Quero participar do sorteio. Mando um abraço pro meu marido Alício. Essa semana vamos fazer 44 anos de casamento. 44 anos de casamento.
17: Parabéns pro casal. Felicidades.
16: Desde 1982, essa união. Posso Nossa fazer maneira. Minha pesquisa?
17: Por favor.
16: Rose, relata pra gente aqui qual dos dois tem problema de surdez. Minha teoria é essa.
17: Cleiton Bernardes, é muito amor e carinho.
16: Um dos dois tem problema de audição pra uma relação ficar com a gente.
17: Ó, Suian, de Araquari. Escuto vocês todos os domingos aqui em casa com aquela carninha assada e uma cervejinha. Beijo a todos, quero participar do sorteio. E a gente quer participar dessa carninha assada com cerveja, né, Cleiton Bernardes?
16: Demais, tá maluco? Ó, o Nick de Portugal mandando um abraço pra todos do Comasa. Saudade de todos por aí. Ô, Nick, valeu, obrigado pela moral de estar ouvindo a gente aí, cara. Pô, que legal, hein? Direto de Portugal, opa.
17: Que legal.
16: Olha só, o Ozzy estava em Portugal ouvindo a gente também. Daqui a pouco tá todo mundo lá em Portugal ligadinho.
17: Quantos graus está em Portugal agora? Graus Celsius.
16: Bem quente, né? Bem quente.
17: Deve estar um calorzinho. Verãozão, né? Ó, a Maria das Dores Alves Fernandes, do Aventureiro, está pedindo Zeca Pagodinho e ela quer ganhar o kit churrasco do Carvão Rei da Brasa.
16: Olha, a Priscila do Jarivatuba, ela quer mandar um alô pra gente e dizer que domingo sem Chora Cavaco não é domingo e quer participar de todos os sorteios.
17: Show de bola. Cleitinho, Toninho Gerais, depois Xande de Pilares.
16: Ah, eu gosto.

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1: 11-1.
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1: Onze horas e 4 minutos, Chora Cavaco de volta na 89 FM, a Rádio Joinvilense de verdade, a líder de audiência aqui na cidade de Joinville, em nome dos melhores patrocinadores do sul do mundo, como 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
1: Cleiton Bernardes.
2: Recadinhos, diga para mim.
1: Não falamos a senha para o pessoal ganhar camisetas do Chora Cavaco. O pessoal ficou chateado.
2: É,
1: o pessoal já está cobrando.
2: Hashtag chateado.
1: Chateado.
2: Isso. É. Eu vou aproveitar essa senha então. Quem o primeiro que mandar hashtag chateado vai levar.
1: Vai levar a camiseta.
2: Agora aqui, ó. Hashtag chateado.
1: Duvido.
2: Vamos ver? Duvido que alguém vai mandar. Já chegou. Deixa eu ver aqui. Tá demorando pra abrir aqui, tá, Arthur? Calma.
1: Posso. Sueli do Boa Vista.
2: Isso.
1: Isso.
2: E o próximo é o Luciano. Os dois. Cada um vai levar uma.
1: Sueli
2: do Boa Vista e Luciano faturaram camiseta do Chora Cavaco, hashtag chateado.
1: E agora, Martinho da Vila.
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3: 11:22.
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3: Horas e 24 minutos, 11:24. 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
4: Aí tomou um cafezinho. Cleito Bernardes.
3: Eu.
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4: Isso.
3: Ah, garoto. 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Mandar um abraço pro Leozinho, Léo Lira e também pra Eduarda que estão na audiência.
4: Show de bola. 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
3: Arthurzinho, já falamos uma vez e eu vou repetir por aqui, hein?
4: Sim, senhor.
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4: Sensacional, Cleitinho. 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
3: Louco, bicho.
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3: O sorteio é no dia 28 de agosto, hein?
4: Tá chegando.
3: Próximo final de semana.
4: Cleiton Bernardes. Música, Arlindo Cruz e também nosso cantor Paulão.
3: E que hashtag a gente vai mandar pra camisa do Chora Cavaco agora?
4: Agora, agora?
3: Agora.
4: Dia de sol.
3: Dia de sol. Então, peraí, deixa eu abrir aqui o WhatsApp de novo. Hashtag dia de sol. Vamos ver quem vai faturar. Que hashtag grande, né? Dia de sol. Vamos ver.
4: Ué.
3: Um, dois, três. Vamos ver. Atualizei.
4: Ih, ó, tem três.

0: pessoas. Chegou. Regis Oliveira. Chegou. Regis Oliveira é o primeiro.
1: Aqui. Faturou. Ganhou.
0: Regis Oliveira.
1: O senhor faz o favor, entre em contato com ele enquanto agora a gente ouve Bom Ambiente.
0: Agora mesmo.

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1: 11:40.
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1: Onze horas e 44 minutos, voltamos com o Chora Cavaco. Hoje, direto e ao vivo dos estúdios Beto Gebaile, Cleiton Bernardes. Hoje, estamos de volta em casa aqui, Rua Lages, número 26, falando para a maior audiência da região norte de Santa Catarina, 89 FM, Joinvilense de verdade. 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
1: Ô, Cleitinho, recadinhos.
2: Isso, papai mandou um recado aqui pra nós.
1: Por favor.
2: Ele pediu pra gente falar sobre um almoço beneficente em prol dos atletas do Instituto Moriá, Arthurzinho.
1: Sim, senhor.
2: É no domingo, dia 13 de setembro, na AMESP, que é a Associação de Moradores da Entrada dos Pinheiros, o famoso Mangueirão. Apenas R$50, teremos um delicioso almoço, bingo e também possibilidade de você levar esse almoço em marmita. Tudo preparado com muito carinho para fazer o bem e ajudar os nossos atletas do Instituto Moriá. Também vão fazer exames de vista e agendamento para emissão de identidade para quem ainda não tem.
1: Boa.
2: É só você chegar ali na Associação de Moradores, na entrada dos Espinheiros, e conferir esse super evento. Dia 13 de setembro, domingão, na AMESP, tem almoço beneficente em prol do Instituto Moriá.
1: Daqui a 3 semaninhas, tá chegando.
2: Vem aí.
1: Cleitinho, temos o nosso bloquinho retrô pedindo passagem, querendo tocar um anos 90.
2: Vai coincidir com isso que você quer tocar.
1: Por favor.
2: Nosso querido amigo Peterson, da quinta costelada do ATH Futsal.
1: Um sucesso de evento.
2: Ele e o Abner mandaram um recadinho pra gente dizendo que a organização da quinta costelada do ATH Futsal, de forma muito especial, agradece a todos os frequentadores, patrocinadores e apoiadores desse super evento.
3: Agora
2: você parceria... A parceria e a confiança de cada empresa são fundamentais para o fortalecimento do projeto. Quer agradecer aí de maneira muito sincera a todos que foram no domingo passado.
1: Sim,
2: lá na Luna Live e dizer que o almoço estava uma
1: sensacional.
2: Delícia.
1: Cleiton Bernardes, eu comi uma montanha e meia, porque eu voltei para repetir. Assim, ó. Nossa, a hora que eu cheguei em casa e deitei, foi bom, tá? Que soninho bom.
2: Liomar do Pique Novo mandou bem, Samba Vibe mandou
1: sensacional.
2: Bem. Sensacional. Pagode do Rica mandou bem.
1: Pagode dos Parças também.
2: Fez aquele repertório pra lá de
1: sensacional.
2: Especial. Parabéns ao Abner e parabéns ao Peterson.
1: Parabéns a toda a organização, inclusive ao pessoal do Luna Live. Que espaço sensacional também, legal, né, Cleitinho? Né? Muito legal.
2: E todo mundo em casa ali, né? Bem gostoso.
1: Não, tá... perfeito. O climinha ideal. Agora,
2: solta a vinheta.
1: Nosso bloquinho retrô chegando só para contrariar Raça Negra e Pixote.
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1: Meio-dia e 2.
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16: Meio-dia e 5. 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
17: Cleiton Bernardes, setembro já está aí. Sim. Uma semaninha para setembro.
16: Piscou?
17: Ó, agosto está no final. Vou dar uma dica.
16: Diga.
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17: Sensacional. Ô, Clito Bernardes.
16: Ah.
17: Temos aqui a ilustre presença de Marcelo do Pandeiro. O senhor me permite já tocar a vinhetinha dele?
16: Eu permito. Depois do momento, Miguel, quero mandar uns salves aqui que estão na agenda.
17: Tá bom. E aí a gente faz mais uma hashtag de camiseta, pode ser?
16: Show de bolinha.
17: Combinado.
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0: coisa maravilha, hein? Diga aí, meu querido.
1: Não, eu estava tentando identificar em qual microfone o senhor estava falando.
0: É?
1: Mas agora sim, agora pode falar bonitinho.
0: Alô, como é que foi?
1: Perfeito, agora
0: bom
1: sim.
0: Bom dia!
1: Bom dia, Marcelo do Pandeiro. Tudo ótimo, bom te ver.
0: Tamo junto, graças a Deus, tudo bem. Linda Cuba, sempre em festa, quanto mais com um sol maravilhoso desse.
1: Coisa linda.
0: Um beijo grande pra ele que está lá, lá e lá, lá em BC. Meu querido Ney Rosa e a Tia Anne, um beijo pra vocês.
1: Marcelão,
0: diga.
1: Vamos falar de quem hoje no Curiosidades do Samba?
0: O nosso homenageado de hoje é pedido de quem?
1: De quem?
0: De domingo passado.
1: Hã? De quem? De quem?
0: Arthurzinho!
1: Arthur Falque Rosa.
0: É, compositor de mão cheio, cara, hein? É ele que fez esse pagode aí. Solta aí, meu querido.
2: Tchau, tchau, tchau, tchau, tchau, tchau, tchau. É verdadeira.

0: sambando na beirada do fogão. Porque esse
1: essa é boa, né?
0: É pra cima.
1: Como é que é o nome dele?
0: Não sabe, é assim.
1: Nome completo, nome de batismo.
0: Olha só. É Alexandre Santos Passos.
1: Alexandre Santos Passos.
0: Mais conhecido como Billy.
1: Billy SP.
0: SP. Billy SP nasceu aonde?
1: São Paulo.
0: Com certeza. No dia 13 de novembro de 75. Ele vai completar 51 anos de idade.
1: O SP é por causa de São Paulo ou é por causa do São Prazer?
0: O apelido Billy, quem deu foi o pai. Veio de Billy the Kid.
1: Aham. Correto. Billy the Kid.
0: Isso. E o SP não é porque ele nasceu em São Paulo. É por causa do sobrenome. Santos Passos.
1: Bom, eu já tava pensando no grupo, no São Prazer.
0: E muita gente pensa que é Billy SP porque é de
1: São Paulo.
0: Por causa
1: de São Paulo. Uhum.
0: Então não tem nada a ver, é por causa do sobrenome.
1: Do sobrenome.
0: Que é Santos Passos.
1: E ficou um ótimo nome artístico, né?
0: É verdade. O Billy SP começou cedo, claro, no samba aí, com 17 anos já tava compondo. Falando em composições aqui, ele tem mais de 200 composições.
1: Pouco sucesso, né?
0: Que são sucessos como, vamos lá, Pagodeira.
1: Uhum.
0: Tá Chovendo Mulher. Teu Segredo, Em Busca da Minha Sorte, Paixão Verdadeira, essa que está tocando aí, quer mais? O Farol das Estrelas, Não Foi à Toa, Só Depois, Quando Você Me Beija.
1: É isso.
0: A Dieta do
1: Chá.
0: E são muitos e muitos pagodes que esse homem fez. Mas já pensou com o Leitinho numa roda de samba? Hã?
1: Hã? Em comemoração ao dia do samba, hein, Marcelo?
2: Só pede pra ele cantar só as dele, só as canetas dele.
0: O Billy SP ficou 26 anos no grupo São Prazer.
1: Sim.
0: Em 2019 ele decidiu partir aí pra carreira solo.
1: Carreira solo.
0: E tá se dando bem, né?
1: Muito bem. Uhum.
0: Terzinho, vamos tocar aí o Teu Segredo?
1: Teu Segredo na voz do Billy.
0: Do Billy, tem muita gente que não sabe que essa música é dele.
1: Parceria dele com o Thiaguinho.
0: Olha só, ouve aí.

0: vários, sim, vários.
1: Canta melhor.
0: Exalta.
1: Solta a voz, você.
0: Jeito moleque.
1: É bom demais esse Billy.
0: Muito bom.
1: Vamos para o momento.
0: Miguel.
1: Avenida Cuba tá aí?
0: Festa, né?
1: Claro, tem que ser.
0: O senhor já tinha adiantado que estava em festa? Mas um dia lindo desse.
1: Mas é mais. A Avenida Cuba é sempre assim. Um beijo pra Ana, que tá lá em casa, né? Gabriel, o filho João Vitor, dona Márcia. Pera, acabou. Tô chegando aí, hein? Ó, Avenida Cuba tá em festa. A Dinorá Ferreira, a esposa do Marquinho Batera, fez aniversário essa semana. Um beijo pra ela. Beijo, primo. Prima, felicidade sempre. A Johanna, a netinha da Dinorá, também fez aniversário. Um beijo pra Johanna. A Johanna é filha do Gil Brasil, o homem que fez a costela mais gostosa lá da Enseada. Que o meu primo é
0: Camavinga.
1: O meu primo Eloy comprou 10 quilos de costela, ele botou a costela cedo pra assar.
0: Uhum.
1: Cleito,
0: sabe o que aconteceu? Cedo que horas, mais ou menos?
1: Às 6 da manhã.
0: Boa.
1: Vamos tirar às 18 horas. Olha o tempo.
0: 12 horas de costela.
1: Isto.
0: Bom.
1: Torrou tudo. Um beijo pro Gil Brasil. Ai. Sabe quem tá fazendo aniversário novamente? O Moca Santos.
0: Ele já não fez aniversário esse ano, não?
2: Hugo Moca.
1: 68 anos de idade, um beijo pro Moca. Felicidades, meu querido. Você é meu amigo, meu irmão. Faz tempo que não aparece lá em casa, hein? Dona Tuca tá te procurando. Ei, Moca, beijo no seu coração. Também faz três
2: aniversários por ano?
1: Vai. Multiplica. O Alvino, o Buda, mais conhecido como Buda, também fez aniversário. Um beijo pra ele, felicidades. E vamos que vamos. Cezinha Cardoso também fez aniversário. Abraço pra ele. O Paulo Júnior, filho do Paulão, também fez aniversário essa semana. Um beijo pro Paulo Júnior. O Jardel tá lá na Barra do Sul ouvindo o Choracavaco e mandando os parabéns para a irmã dele, que também fez aniversário, a Jussi. Então, parabéns para a Jussi. Felicidades. Agora, um convite especial do Big Lau.
0: Certo.
1: O Mata Barata. Fazer um convite aqui a pedido dele. Hoje tem o samba sem agrotóxico.
0: Sim.
1: Samba sem
0: orgânico.
1: Como dizia o seu monarco. É no Bar do Pelicano, ali na Lanchonete Graciosa. Por que o samba sem agrotóxico, Arthurzinho? São sambas que não ouvem na mídia. Tipo Clementina de Jesus, Camunguelo, Zé Catimba, Ataúfo Alves, Noel Rosa. Então,
0: raiz mesmo.
1: Raizão mesmo. Então lá vai estar o Fio José, eu, Marcelo do Pandeiro, Big Lau, Rogerinho, Dona Márcia, Paulão, que chegou de São Paulo e mandou a mensagem, tá indo ali agora. Então a gente vai se reunir ali, 14h30. E o Big Lau tá mandando um abraço e um beijo pro teu pai. E o teu pai deu.
0: Tá mandando outro pra ele.
1: Teu pai deu duas camisas.
0: Uma da 89 FM e uma do Choracavaco.
1: Para sofrer.
0: Combinado?
1: Combinado.
0: Perfeito.
1: Valeu, galera. Daqui a pouquinho, no Bar do Pelicano, e o
0: Diga,
1: Cleito vai falar.
0: Cleito Bernardes.
2: Aqueles recadinhos românticos que a gente gosta, sabe?
0: Vai fazer a tua voz de
2: hoje locutor? Não, eu tô gripadinho.
0: Tá bom,
2: mas
0: tá
2: o
0: bom.
2: Gabriel Santana, ele tá muito feliz porque tá com a família reunida. E dizendo que casou com a Silvane de Souza, pra gente dizer que ele ama muito ela, e pedindo pra gente tocar que nem ioiô do Jorge Aragão.
0: Boa.
2: O cara comemorando porque casou, tá feliz, tá contente, churrasco com a família.
0: Aprendi com meu pai Ney Rosa como se segura a audiência, tá? Vamos tocar que nem ioiô semana que vem. Assim a gente já segura ele mais um programa com a gente, Cleito Bernardes.
2: Fechou?
0: Combinado?
1: Combinado. Turzinho, ó, tio Lano tá mandando um abraço pra vocês. Tá lá na Claudinha, lá no sombreiro, sentado, tá fazendo um gargarejo, que ele falou que tá com uma dorzinha na garganta. Ô, Jair Marculino, um abraço pra você também.
2: Complementaram os teus parabéns aqui, mandando parabéns pra Rosilene Oliveira e pro Gigi do Cavaco, que completaram anos de vida no dia 19. O recadinho é da Anne Silva.
1: É verdade. Gigi do Cavaco, aquele abraço, meu querido.
0: Então, já que vocês estão nesse momento de mandar abraço para as pessoas...
1: Momento Miguel.
0: O Zeni... da Tomasi, revenda de carros, também mandou recadinho aqui. Um abraço especial para o irmão Júnior e também para os primos Evaldo, Evandro. 11h30 ele mandou um recadinho dizendo que ele tá só pelo almoço. Eu espero que ele já tenha almoçado, senão ele vai desfalecer de fome, Cleitinho.
2: Vai, é que nem nós.
0: É isso.
1: Ô, Arthur, o pessoal vai se acordando e vão mandando as mensagens, uhum. né? O Jean, o nosso fisioterapeuta, uhum. o dançarino do Beira Samba, tá escutando o Chora Cavaco com a patroa Daniela. E claro, tomando aquela gelada.
0: Fui uma Teresópolis. Fui, tá bom, né?
2: Do verbo tô indo. Cid Bahia mandando abraço também, dizendo que o show do Menos é Mais estava sensacional. E tá curtindo agora com o pessoal do Pé na Areia. O Udo Richlin, a Denise, Ademar, Silvana, Cid e Solange, todo mundo na audiência do Chora Cavaco, rapaz. Tá explodindo.
1: Show de bola. Uma pergunta. A Cecília tá lá?
0: Não, tá aqui.
1: Então, beijo pra Cecília, vou passar aí, vou te raptar e vou te levar pro bar do Pelicano.
0: Tava tá? curtindo o Pichote, agorinha.
1: Beijo pra Cecília. Valeu, galera.
0: Beijo na família, Marcelão. Até semana que vem. Tchau, tchau.
1: Tchau, tchau.

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1: Meio-dia e 21.
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1: Ô, Cleitinho, estamos devendo uma senha para a audiência. Eles querem camisetas do Chora Cavaco.
0: Certo.
1: Como você vai proceder?
0: É, agora
1: você vai gerar uma senha mesmo?
0: Vamos pegar uma senha aqui, digamos...
1: Pode ser uma comum, uma convencional
0: isso,
1: mesmo?
0: Isso, hashtag o quê?
1: Camiseta.
0: Hashtag camiseta.
1: Isso mesmo.
0: Então, primeiro ganha. Vamos ver quem vai chegar.
1: Reto e direto.
0: Hashtag camiseta. Chegou.
1: Feito.
0: Josias do Santo Antônio. Hashtag camiseta. Tá aqui, ó.
1: Faturou.
0: 9652, final 19. Josias faturou a camiseta.
1: Agora, atendendo a pedidos no Chora Cavaco, fundo de quintal, pela hora, depois tem grupo 100%.

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1: Meio-dia e 37.
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1: Meio-dia e 40. Pontualmente, Arthurzinho. Coisa que fina,
12: é isso,
1: pai.
12: Hein? Que é isso, hein?
1: Olha.
12: Outro nível, tá? Outro
1: muito
12: nível.
1: Bom. 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
1: Muito bem, Arthurzinho, vamos para os ganhadores deste programa maravilhoso?
12: Sim, senhor.
1: Então tá, deixa eu pegar aqui a listinha. É uma galera, cara. Cara, é uma galera, bicho. Camiseta da torcida Jack Futsal, oferecimento do Sicredi, foi para o Sidney Antunes de Araquari, do 9613, final 89. Camiseta da torcida Jack Futsal para o Sidney Antunes.
12: Já o copo Stanley do Chora Cavaco e a Becker Loteamentos saiu para o Paulo, 9184 final 78. 9184 final 78.
1: Fardo de latinha de energético Red Horse, mais um litro de vodka para Sirlene Gonçalves Vieira, do 9814 final 09. 9814 final 09.
12: Também quem faturou um litro de licor 101 mais um litro do Tadala Fix foi Sabrina Marciela dos Santos, do Vila Nova, 8410 final 78. 8910 final 78.
1: Fardo de chope Atena de 1,5 litro para Marilei Escarton, do Bom Retiro, do 9961 final 55. Marilei Escarton ganhou um fardinho de chope Atena de 1,5 litro.
12: O pacote de carvão Rei da Brasa profissional de 5 quilos mais o acendedor de churrasqueira saiu para Lourdes Fernandes, do 9982 final 32. 9982 final 32, Lourdes Fernandes.
1: Deixa eu ver quem mais aqui. Cerveja Antártica original, garrafinha de 300ml, oferecimento do Mercado Brasília para Negalu, do Boa Vista, do 9978, final 47. Negalu levou uma caixinha de cerveja Antártica.
12: Quero ver ela aparecer aqui com a identidade escrita Negalu.
1: Negalu. É, daí o rolo é dela, daí.
12: Ó, o Gabriel Santana faturou o alinhamento e geometria na Continental Sérgio Pneus, na rua Doutor João Colim, 1300. Gabriel Santana, 9251, final 45.
1: Corte de cabelo ou de barba na Barbearia Confraria foi para o Sebastião do Nascimento, do Comasa, do 9910, final 00. Sebastião do Nascimento, corte de cabelo ou de barba na Barbearia Confraria.
12: A caixa de cerveja gelada, já para consumo da conveniência lá do Carioca, saiu para Jordane Aguiar, do Bucarém. Jordane Aguiar, do Bucarém, 9648, final 63. 9648, final 63.
1: Quem mais está por aqui na listinha? A Marília de Lima, do João Costa, e também o Paulo Roberto, do Saguaçu. Cada um ganhou uma mangueira Gitel para poder fazer aquela limpeza de jardim bacana, aquela mangueira profissional.
12: Isso aí. Cleito Bernardes, agradecendo novamente aos nossos patrocinadores, os melhores do sul do mundo, como, por exemplo, Joinville Padel.
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1: Joinvix.
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1: Carvão Rei da Brasa.
12: O Energético Red Horse.
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1: E também Alex Car Service. Aliás, mandar um beijo pro Alex.
12: Outro então para ele. Dois beijos para Alex. Querido Bernardes, nos despedimos hoje agradecendo mais uma vez a sua parceria, a sua companhia, agradecendo Marcelo do Pandeiro e também meu pai Ney Rosa, além da audiência que faz o programa com a gente, pedindo a sua música, mandando o seu recadinho. Se você ouviu 3 horas ou 5 minutos, o importante é que você lembrou domingo, entre a missa e a maionese, tem Chora Cavaco. Nos despedimos hoje com o Grupo Luance, Que Loucura, Menos é Mais e Turma do Pagode. Depois tem o Arena 89 com o melhor do sertanejo no seu rádio. Nós voltamos domingo que vem. Tchau, tchau.

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1: Naquele pique, hein?

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1: Uma e um.
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1: 1h23.
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1: 1:42.
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1: Essa é pesada, hein?

0: 2 e 3.
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2: 2:22.
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1: 2h43.
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4: 3 e 5.
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1: 3:33.
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2: 3h49.
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1: 4 e 2.
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1: 4h22.
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3: Luan Santana e Léo Foguete. Luan City Festival, São Paulo.

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1: 4:44.
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1: 5 e 4.
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1: 5:21.
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1: 5h35.
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3: 5h57.
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2: Nem um minuto de paz.
1: Vai, Luiz.

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1: 6h17.
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1: Traiavé, você sabe que tem gente que tem o poder de mentir, né?
2: Eu vou te contar uma besteira que a gente tem o poder de cair nelas ainda.
1: Como é que faz?

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1: 6h40.
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1: 7 horas.
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3: 7:23.
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1: 7h43.
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0: 8:03.
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1: 8:22.
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4: 8h40.
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3: 8:56.
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